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1: É. E como é que é em Sinta Larga?
0: Ah,
1: isso aí que você falou.
2: Não, a Bahia que é bom.
1: Africano?
0: Não, peraí. A Priscila, fala a Priscila, Mangueira Acá, São Paulo, Cuiá.
2: Não acredito, né? É para...

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1: 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Olha uma gaceta.
2: A floresta vem embora.
1: Ainda.